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2: 21 horas e 12 minutos.

0: Rika!
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1: 21 horas e 26 minutos.

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1: 21 horas e 33 minutos.

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3: 21 horas e 40 minutos.

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3: 21 horas e 52 minutos.

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1: Jorge, Matheus.
2: Obrigado, Hugo. 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

0: essa ficou boa.
1: Beijo, Matheus.
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4: 22 horas e 5 minutos.

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2: 22 horas e 12 minutos.

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0: abraço, companheiro.
1: Obrigado, tamo junto.
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3: Duas horas e 25 minutos.

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0: Eita, obrigado, Raça Negra.
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3: Vinte e duas horas e 33 minutos.

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4: Vinte e duas horas e 39 minutos.

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1: 22 horas e 45 minutos.

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3: 22 horas e 52 minutos.

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1: 23 horas e 5 minutos.

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2: 23 horas e 13 minutos.

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3: 23 horas e 26 minutos.

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3: 23 horas e 32 minutos.
4: Rasga essa sanfona!

0: Que parada dura, Cleiton e Romário, que delícia.
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2: 23 horas e 39 minutos.

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0: Valeu, gente!
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3: 23 horas e 46 minutos.

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2: é a viola e eu.

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0: Jadson e Jadson!
1: Jadson e Jadson, gente!
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0: Ó, que dó, né? Das criancinhas.
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0: Nossa Senhora Aparecida, rogai por nós.
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4: Meia-noite e 12 minutos.

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0: Obrigado, gente.
1: Alô, salve de palmas, José Rico. Alô, meninos.
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2: Meia-noite e 19 minutos.

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3: Meia-noite e 27 minutos.
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3: Meia-noite e 33 minutos.

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2: 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Vamos levantar o braço pra valer. 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
2: Meia-noite e 47 minutos.

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2: Meia-noite e 53 minutos.

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2: 1 hora e 6 minutos.

0: Valeu.
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0: Geek.
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2: Uma hora e 13 minutos.

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1: 1:26.
2: Segura essa moda aí!
3: Escuta, senhor.

0: essa moda linda demais.
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1: Uma hora e 32 minutos.

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2: Uma hora e 53 minutos.

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2: 2 horas e 6 minutos.

0: Muito só obrigado, Gê.
1: Obrigado.
2: Obrigado, Léo.
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5: 2 horas e 13 minutos.

0: lugar, gente. Carona é o nome dela.
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0: Bom demais, Brasil.
1: A gente se amarra no coração errado. 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
4: 2 horas e 18 minutos.

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1: Duas horas e 24 minutos.

0: Rubi!
1: Obrigado, muito obrigado.
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4: Duas horas e 31 minutos.

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3: Duas horas e 38 minutos.
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2: 2 horas e 45 minutos.

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3: 2 horas e 52 minutos.

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5: 2 horas e 59 minutos.

0: coisa boa.
1: Valeu, menino.
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1: 3 horas e 5 minutos.

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2: 3:12.
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3: 3:24.
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0: Viva Mato Grosso e Matias, aê!
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2: Só vai pra vocês, tá?

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3: 3 horas e 32 minutos.

0: te avisei.
1: Obrigado.
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4: 3 horas e 37 minutos.

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2: 3:44.
3: Essa é boa também, tá?

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0: Esse é um conselho pra todo casal que quer dar certo na vida, viu?
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2: 3 horas e 56 minutos.

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2: 4 horas e 2 minutos.
3: Minha querida Bruna Viola. Boa noite, gente. Boa noite, todo mundo. Boa noite! Seja bem-vinda. Tô bem, graças a Deus.
4: Vai, palma, vai!
3: Quero essa palma, vai!

0: Obrigada, Joana, pela honra de estar cantando no palco com esse ícone da música brasileira. Obrigada a todos vocês pela presença, viu, gente?
1: Grande Bruna, obrigada a você, meu amor. Deus te abençoe.
0: Abençoe todos nós. Bom show pra nós tudo, hein?
1: Pra nós todos. Uma salva de palmas.
0: Obrigada, gente.
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0: obrigado.
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3: 4 horas e 9 minutos.

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2: Te avisei.

0: Eu te avisei, senhora, viu?
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4: 4:35.
5: Joga a mãozinha no céu, Manaus.

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1: Ave Levine.

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2: 5 horas e 55 minutos.

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8: 6 horas e 2 minutos.

0: Muito
1: obrigado.
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4: 6 horas e 15 minutos.

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6: 6 horas e 24 minutos.

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0: 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Seis horas e 39 minutos.
1: Às vezes é melhor terminar brigado do que terminar de boa. Sabe por quê?
2: Por quê?
1: Porque curativo, quando arranca de uma vez, dói menos.
2: Bem menos.
1: E essa música fala disso. Se liga aí, ó.

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0: Obrigado pelo carinho de vocês.
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0: 6:59.
2: Seis da manhã.

0: Obrigado.
1: Que é isso?
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0: Obrigado.
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4: 7 horas e 7 minutos.

0: Obrigado, gente!
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7: 7 horas e 16 minutos.

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4: 7 horas e 30 minutos.

0: Faz barulho pra João Bosco e Vinícius.
1: João Bosco e Vinícius, obrigado.
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2: A sua cabeça. 7 horas e 37 minutos.

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5: 7 horas e 52 minutos.

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9: 8 horas e 1 minuto.

0: Todo arrepiado, filho. Você tá doido.
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3: 8 horas e 18 minutos.

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1: Esqueça bebê. 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
11: 8:26.
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0: Valeu, Jadson e Jadson.
1: Valeu demais, Guilherme Benuto.
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3: Às vezes no relacionamento entre você e alguém, a sua pessoa, nesse caso, é a melhor pessoa. Sem

0: se amar primeiro antes de qualquer outra coisa, não é?
1: Com certeza. Com certeza. Você tá doido. Se amar primeiro, com certeza.
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4: 8 horas e 32 minutos.

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pra todo mundo, meu Deus. Obrigado aí pela sintonia. A você, meu amigo, minha amiga de todas as manhãs. Aos nossos parceiros aqui da nossa TFM também, nosso carinho especial. Estamos começando mais um encontro marcado aqui, né? Muita música boa pra rolar pra você na manhã desta quarta-feira, já no meio da semana. Meio da semana, tem muita música boa. Tem alegria, tem o carinho. Tem a sua participação comigo também através do nosso... do nosso WhatsApp 42998540097. E aí, no Face, a galera do Facebook chega junto comigo aí também, né? Chegando comigo aí no Facebook, já estamos aí no Facebook ao vivo. Você pode também acessar através do nosso WhatsApp aí, né? Você que tem o Vitinho no contato aí, pega o link. É, exatamente, pega o link aí no nosso status do Vitinho no WhatsApp. Você vem direto pra gente aqui, né? Vem direto. Você que vem comigo aí no aplicativo, bom dia, seja bem-vindo. Você da internet aí, todo o Brasil, no mundão, através do site nosso TFM, através da Rádio Net, Rádio Todo Brasil, Alexa. Tamo aí, na manhã, na quarta-feira, começando mais um encontro marcado, com muito carinho, pra trazer muita música legal. Horóscopo do dia, você participando comigo, informação e dica de economia, sempre aqui nas manhãs do programa do Vitinho. A partir de agora, com você, na nossa TFM. Chega mais perto de mim, quero você juntinho aí, compartilhando também com toda a família, com todos os amigos, a nossa Terra FM. São 8h44, uma ótima quarta-feira pra você!

0: Rio Negro e Solimões, Alqueirão de Saudade. Você curtiu também Eduardo Costa com o Ralph, Vontade Dividida. Olha a hora, gente, são 8 horas e 51 minutos, 8h51, faltando apenas 9 para as 9 da manhã, aqui na nossa Terra FM.
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4: Aquele abraço. Bom dia. Estamos aí na quarta-feira, meio da semana, meu povo. Já chegou na metade da semana aí. E aí, como é que tá indo? Show? Show de bola? Show de bola? Então tá bom. Obrigado aí por você já estar junto com a gente nesta manhã de quarta-feira, curtindo aí a programação, se ligando comigo. É muita gente, né? Muita gente já mandando aqui o positivinho, né? Confirmando a audiência aqui na nossa TFM. Eu já vou agradecer por aqui, né? Quero agradecer já de início aqui o meu amigo Vanderlei, lá em Jaraguá do Sul, como sempre, curtindo aqui o programa do dia. Alô, Vanderlei, bom dia pra você. Falar em café, um abraço pro pessoal lá do Café Valmaria, né? 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Acabei ainda pouco, né? Tomar mais uma xicrada, um copão, na verdade, um copo de café Valmaria aí pra começar bem o dia, né? 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Um abraço pra vocês aí, obrigado pela audiência na nossa TFM. Você que tá mandando aí aquele alô pra gente, agradecemos por aqui também, né? Vamos lá, agradecendo aqui o... Alô, Vanessa, Santa Maria do Oeste, bom dia pra você, Vanessa. Alô, Gouveia, André, Adriana, Leidiel, Wagner, Luana. Alô, Igor, bom dia, Leandro, Jocélio, a Maiara também, o Daniel Lima, bom dia. Jéssica, tudo bem com você, Jéssica? Alô, Vanvan, alô, pessoal aí de, né, da Brasil Sul e da Garcia, pessoal de Londrina, pessoal de Vaipurã, Guarapuava. Sempre estão ponta grossa, né? Sempre estão escutando a gente aí. Um abraço pra vocês. Meu amigo Manuel. Alô, Manuelzão, como é que tá? Como é que tá aí o pé de pano e vai purão? Francisco Popular Pé de Pano, um abraço. E ainda, um abraço também aí pro João, né? Tá lá em Purão, sempre escutando. Jefinho, ministro. E vai purão, bom dia. Alô, Paty, como é que tá você? Tudo bem? Manuel Ribas, um abraço pro pessoal do Manuel Ribas. Vilmar, o Odair também. A Fátima Corrêa tá curtindo aí a nossa Terra FM nesta quarta-feira. Muito bom, né? Saber que você já tá ligado comigo aí, a gente agradece o carinho de toda essa turma aí, né? 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Tá fervendo o suco sempre, né? Então tá bom. 8h58 para vocês aí da Casa do Construtor, os clientes todos, meu amigo Edson, Renan, né? Que sempre tá escutando o programa do Vitinho também. Meu amigo Lucas, um abraço para vocês aí. Bom dia, bom trabalho, gente! 2 para as 9.

0: É paixão demais, Dom Bar e Donizete aqui na nossa terra FM, rapaz. Essa aí eu vou te contar, né? Ô, paixão demais, né? Aí você também ouviu o Rick Renner, Casa de Caboclo 95 aqui na nossa terra FM. Aquele intervalinho rápido, voltamos já já. Daqui a pouco já tem também as primeiras previsões do horóscopo do dia. Fica esperto aí, sai daí não. Aumenta o som.
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0: Olá, olá, 99, só aqui ao vivo com você na nossa Terra FM. Quero mandar um abraço pro Dr. Rodolfo Mazieiro. Um abraço, Dr. Rodolfo Mazieiro. Tá aí atendendo você aqui em Pitanga, né? Em Pitanga, na Criamo. Doutor é especialista, né? 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Fala com o Leitinho aqui, ó. Fala comigo, né? Tá facinho, facinho. Agora 9h10. daqui a pouco. Eu ia trazer já, mas vou trazer daqui a pouco, tá? Daqui a pouco eu vou trazer as primeiras conclusões do nosso dia, porque eu tenho que mandar abraço, tenho que mandar bom dia pro povo aqui. 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Olá, como é que tá você? Tudo bem, Juliana? Alô, Juliana. Alô, pessoal aí de... É, a Juliana tá ouvindo a gente lá em... No interior, né? No interior de União da Vitória. Um abraço pra toda a família aí. Obrigado, sei que você acompanha sempre nosso programa aí, né? Programação da nossa terra FM. Bom dia pro Reginaldo também, né? Em Curitiba. A Maria José em São José dos Campos, né? Tá aí um bom dia pro meu amigo Luizinho lá em Foz do Jordão. Mário de Sabão já tá ligado, curtindo também a nossa terra FM. Lúcio, bom dia. Obrigado, hein, pela audiência. E ainda, o bom dia aqui para o pessoal que tá... Ah, sim, o Chico, no Chico da Banca. Alô, Chiquinho, bom dia para você. Obrigado pela companhia também, tá? 9 horas 12 minutos. Daqui a pouco eu venho trazendo mais pedidos, mais participações. E aproveitando para mandar um abraço também para Barbosa. Alô, Cari, como é que tá você? Como é que tá o pessoal de Manuel Ribas? A Débora Cochá, que tá ouvindo o Vitinho. A Josiele também, Pedroso. O meu amigo alemão lá do Hot Dog, Arroso, Oidegar. Alô, Mari, pessoal da Nova Tebas, bom dia, bom trabalho, bom dia aí pra vocês, obrigado pela audiência e a companhia de sempre. Alô, Hudson, também o Cid Marklin, tá escutando o Vitinho, um abração, uma quarta-feira maravilhosa pra vocês que se ligam comigo nas melhores aqui da nossa Terra FM.

0: na nossa TRFM, tá aí pra você, Daniel, amiga. E a primeira letra, né? Ah, trocando o nome da música. A primeira letra, essa aí, Daniel, primeira letra. Certo? Tá certo. 9h19, intervalo. E eu volto já, já. Daqui a pouquinho eu venho aí trazendo também já as primeiras previsões do horóscopo do dia com a Farma e Farma Popular. Fica ligado. Daqui a pouquinho eu volto rapidinho aqui, intervalo. Nossa, é ligeiro, né? É ligeirinho. Volto já. 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

0: Tamo junto, tamo juntos aí na nossa Terra FM. Você que tem aplicativo, tá facinho pra ouvir o Vitinho. Quem não tem, pode baixar o aplicativo, baixa aí, né? Baixa o aplicativo. Quero mandar um abraço pro meu amigo Brizola. Alô, Brizola, como é que tá você, amigão? Bom dia pra você, obrigado aí pela companhia também. Agora são 9 horas e 23 minutos, 9h23. 9h23. Bom dia pra Maria. Alô, Maria Moraes, como é que tá você em Joinville? Alô, Ana, como é que tá aí o Pontal do Paraná? Um abraço pra vocês, obrigado pela audiência. E aumenta aí o som, chega mais perto, porque agora eu vou trazer as primeiras previsões do horóscopo do dia aqui na nossa Terra FM. 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
2: Agora as previsões para Áries, Touro e Gêmeos. Signo de Áries.
3: Nascidos entre 21 de março a 20 de abril.
4: Para o signo de Áries, o dia surge com oportunidades para expressar suas emoções de forma direta e espontânea, principalmente quando se trata dos seus desejos imediatos. Contudo, o céu aponta que agir sem pensar pode trazer desafios, principalmente na área de estudos e amizades. Então, cuidado! No campo do amor, demonstrações de afeto são bem-vindas, mas cuidado com reações impulsivas. Evite que pequenos conflitos cresçam e afetem seu relacionamento ou seu crush do momento.
2: Signo de Touro.
3: Nascidos entre 21 de abril a 21 de maio.
4: Para o signo de Touro, o movimento planetário atual está conectando emocionalmente com quem está por perto. E nesse clima de companheirismo, o sentido de responsabilidade nas amizades e parcerias está forte. Só cuidado para não pesar a barra com expectativas que podem ser difíceis de serem alcançadas. Lembre-se que cada pessoa tem seu tempo e forma de lidar com as coisas, ok? No amor, o céu diz que é uma boa hora para investir na relação, mas sem pressa. Nas amizades, a palavra de ordem é diálogo e compreensão. E nos estudos, foque na sua disposição para conquistar seus objetivos.
2: Signo de Gêmeos.
3: Nascidos entre 22 de maio a 21 de junho.
4: Gêmeos. O céu aponta uma vontade de encarar o dia a dia de uma forma mais estruturada. Parece um bom momento para combinar esforços com o crush e fazer o relacionamento caminhar de maneira mais aconchegante. No geral, a dica é ter paciência e não se impor, tanto com os amigos quanto nas provas de classe. O céu indica que ponderar é o caminho para os desafios que podem pintar.
2: Já já voltamos com as previsões para Câncer, Leão e Virgem.
0: Muito bem, você já conferiu as primeiras previsões do horóscopo do dia aqui na nossa TFM nesta quarta-feira. São 9 horas e 26 minutos. 9h26. Manda aqui um bom dia aos meus amigos aí da Sassá Uniformes. Alô, meu amigo Sassá, alô Inês. Sempre estão ligados com a gente também por aqui na nossa TFM, curtindo a programação do Vitinho aqui, tá? Valeu, abraço. E também vamos aqui agradecendo os amigos que confirmam a audiência aqui na nossa TFM. Alô, Marília, bom dia pra você, pra Júlio, Tito, a Valéria, meu amigo Jefinho lá do Vai Pan, confirmando a audiência. Augusto Euric, bom dia pra você, Gustão, como é que tá? Clarice, Pedro Teles, Eduardo, Parque São Basílio, bom dia. Alô, Suzy, como é que está você? Beleza? Um abraço pro meu amigo Valdinei também, né, a Rose. Estão chegando junto aqui na manhã, na quarta-feira, na nossa Terra FM. Vamos fazer o seguinte, vamos atender mais um pedido aqui? Vamos lá? Então vamos atender mais um pedido aqui, deixa eu ver quem que tá ligado, curtindo nosso TFM aí, Valdomiro. Alô, Valdomiro, aquele abraço pra você. O Benedito José Ricardo. Alô, Ditinho, tudo bem? Aquele abração pra você, pra família toda aí em São José dos Campos, São Paulo. Tá aí ouvindo a nossa TV, dando carona pra gente, né? Caminhoneiro, rapaz, tá lá nas estradas do Vale do Paraíba, nas BRs aí, e sempre tá dando aquela carona pra gente. Eu quero mandar também pra Matilde. Alô, Matilde, um abraço pra você, Matilde Pupilas, lá de Manuel Ribas. Ela tá pedindo aqui uma música. Meu querido amigo Vitor Filho, tudo bem com você? Toque a música do César e Paulinho, Você é Tudo Que Pedi Pra Deus. Eita, essa moda é boa, né? Música bonita demais, né? E você pediu aqui na nossa TFM. Tenho certeza que aqui, se você pede, você ouve, né? Pediu, ouviu, aumenta o som aí, Matilde, pra você que pediu aqui na manhã, 9h28.

0: Aqui as melhores músicas, modão melhor que tem, toca por aqui também, né? São 9:34, Gini Gino, Toalha Branca, César e Paulinho com a participação do Chitãozinho Chororó. Você é tudo que pedir pra Deus. Intervalo, voltamos já já.
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0: 9:37, 9:37, seguindo aqui com o nosso encontro marcado desta quarta-feira, dia 19 de agosto. Segue aqui as previsões do horóscopo do dia, no oferecimento aqui da Farma e Farma Popular. Se liga aí.
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9: Agora, as previsões para Câncer, Leão e Virgem. De Câncer.
10: Nascidos entre 22 de junho a 22 de julho.
11: Signo de Câncer. O céu aponta que você vai curtir bastante a vibe das amizades e do crush. Só fique ligada com os gastos, ok? Há chance de se empolgar nas compras. No amor, o clima tá propício pra cumplicidade, mas sem extrapolar nos planos.
9: Signo de Leão.
10: Nascidos entre 23 de julho a 22 de agosto.
11: O céu indica para o signo de Leão um dia com maior foco no lar e na rotina, sabe? Com a lua crescente, a vontade de deixar tudo organizado e bem confortável pode aumentar. Só tome cuidado para não querer controlar demais o que os outros estão fazendo, beleza? No amor, há um desejo de se aproximar mais e dedicar-se ao crush. Mas respeitar o tempo de cada um será bem importante.
9: Signo de Virgem.
10: Nascidos entre 23 de agosto a 22 de setembro.
11: Para o signo de Virgem, o céu indica que a lua crescente te deixa mais solto e direto nas conversas. Porém, é bom lembrar de ter cautela e paciência nos debates em grupo, já que o movimento dos planetas indica chance de conflitos. No amor, é provável que a comunicação flua e as conversas sejam mais autênticas. Já na área de estudos, vale evitar discussões com colegas e professores por motivos banais. Soa a hora de filtrar suas opiniões.
9: Já já voltamos com as previsões para Libra, Escorpião e Sagitário.
0: Olha só, daqui a pouco mais previsões do horóscopo do dia para você aqui na nossa TRFM. Alô! bom dia, né? Bom dia para você que está se ligando comigo aí na manhã, nesta quarta-feira. Você que mandou bom dia para cá, não mandou ainda? Manda aí que dá tempo, né? Dá tempo ainda de você participar comigo aqui do programa, mandando teu alô para cá. Corre lá, dá tempo, né? Dá tempo de mandar pelo menos aquele oi pro Vitinho aqui. 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Olha a hora, 9h40, faltando apenas 20 para as 10 da manhã. Vamos atender mais uma participação aqui, vamos lá. Eu trago mais pedido aqui no programa. E quem que está pedindo música aqui no programa? Adivinha quem que vai pedir a música agora? Meu amigo Mário Sabão, né? Demorou, mas chegou. Mário, bom dia, Mário. Tudo bem?
7: Bom dia, Vitor Filho.
0: Tudo tranquilo, Mário?
7: Estamos aí na audiência aí, Vitor.
0: Na lida sempre?
7: Tô esperando meu camarada, até agora ele não chegou para nós fabricar aqui.
0: Ô, louco, que isso?
7: Eu vou fabricar sozinho se ele não aparecer aqui.
0: Não, não pode parar a fabricação, não pode parar.
7: Ô, Vitor, eu vou pedir um modão aí.
0: Diga lá.
7: Essa música, o título é Portas e Janelas.
0: Portas.
7: E quem canta essa música é Altair e Alexandre. Ah, um abraço, rapaz. Aí, Vitor.
0: Valeu, obrigado, Mário. Portas e Janelas da Altair e Alexandre. Essa aí vai para os nossos amigos que trabalham em nós, material de construção, vende porta, vende janela. Então, vamos mandar para vocês também, né? Também. E é boa música, né? Boa música. O Mário pediu. O Mário pediu, ouviu, né? Pediu, ouviu, ó. 9h41.

0: Zezé de Camargo e Luciano, Saudade Bandida! E também você ouviu, você curtiu, Altaí Alexandre, pedido meu amigo Mário Salão, Portas e Janelas, música bonita, né? Você ouviu aqui na nossa Terra FM, sempre tocando as melhores. São 9 horas e 49 minutos, 9h49.
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0: É porque a melhor programação tá aqui na número 1 pra você na sua manhã de quarta-feira com Vitor Filho. É o seguinte aí, ó. Quero mandar um abraço, bom dia aqui pro pessoal do Alto Posto Vieira. Alô, meu amigo Elcio, como é que tá por aí? Tudo bem? Alô, Salete, a equipe toda aí do Alto Posto Vieira. Bom dia, bom trabalho. 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Quero mandar um bom dia também, pro meu amigo Alan, piazada toda aí da Ribas Móveis, estão ouvindo o Vitinho, bom dia. Bom dia também ao pessoal da Granarte Marmoraria. Alô, Beto, alô, Cassiano. Bom trabalho aí, moçada. E quero mandar um abraço também, um bom dia meus amigos do Acessórios Barão, né? Tá lá o Toninho, o seu Antônio Barão, o meu amigo Mário, piazada toda aí, bom dia. Faltam 7 para as 10 da manhã, 7 para as 10 da manhã. E também mando um abraço muito especial aqui meus amigos do Supermercado São Fidélis, na Conselheiro Zacarias, aqui em Pitanga. Você curtindo também a nossa live. Faltam 6 minutos para as 10 horas da manhã. Nosso programa continua e eu continuo trazendo aqui mais previsões do Horóscopo do Dia no oferecimento da Farma e Farma Popular.
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7: Agora, as previsões para Libra, Escorpião e Sagitário.
8: signo de Libra.
9: Nascidos entre 23 de setembro a 23 de outubro.
10: Para o signo de Libra, a lua crescente sinaliza um anseio maior por conforto e um impulso para gastar. Mas calma lá, o céu aponta que é preciso avaliar bem antes de abrir a carteira, especialmente em desejos de momento. No amor, há chance de uma vontade de proporcionar mais segurança, mas também é um bom momento para se controlar e evitar decisões movidas só pela emoção. Entre os amigos, cuidado com gastos que possam ser pesados no final do mês. Nos estudos, um aspecto desafiador pode exigir mais foco. Então, revisa aquela matéria difícil.
8: Signo de Escorpião.
9: Nascidos entre 24 de outubro a...
10: Foco. Então, revisa aquela matéria difícil.
8: Signo de Escorpião.
9: Nascidos entre...

0: as suas provas.
1: Signo de Sagitário.
2: Nascidos entre 23 de novembro a 22 de dezembro.
0: Sagitário, a lua crescente dá um up na sua coragem hoje. Ótimo para encarar desafios. Mas calma aí, evite decisões no impulso, ok? Deixe a cabeça esfriar antes de agir. No amor, as chances de compreender melhor o crush estão em alta. Mas o céu aponta que é melhor não agir no calor do momento. Na amizade e nos estudos, mesma coisa. Respira antes de tomar qualquer atitude.
1: Já já voltamos com as previsões para Capricórnio, Aquário e Peixes.
3: Muito bem, daqui a pouco a gente vem aí com mais previsão e com as últimas, né? Com as últimas previsões do horóscopo do dia, oferecimento sempre aqui da Farma e Farma Popular. Já já, né? Daqui a pouquinho a gente traz pra você aí as últimas previsões. Fica comigo, tá bom? 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Atenção aí, toda a região, né? Toda a região, os municípios aí fazem parte da Mocentro, né? Todos os municípios da Mocentro, você aí de Santa Maria, Camelino, você de Boaventura, Guarapuava também, Palmital, e pega aí o pessoal de Nova Tebas, quem mais? Turvo, Boaventura, e Manoel Ribas, Cândido Abreu, enfim, em toda a região aí que faz parte e estará podendo participar deste festival. Bom dia também aqui para os meus amigos que estão acompanhando o programa e vão estar junto com a gente nessa excursão lá para Esteio, Rio Grande do Sul, na Expo Inter. Já colocou teu nome lá? Ainda não acredito. Fala aí com o Gilberto, pessoal da Bela Sul Viagens, excursão para Expo Inter, que vai acontecer de 27 a 30 de agosto. 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Legal? Legal, bom dia, meu amigo João Gomes. Alô, João Gomes, como é que está você? Tudo bem? Bom dia para você, bom dia para a Juliana, o Pedro, Luiz, também o Ismael, a Thalita, Marli, e ainda o... Alô, Fernanda, abraço para você, Andriele, a Rose, também o Dinei Lourenço, estão curtindo a nossa Terra FM nesta quarta-feira, 9h58.

0: Jadson e Jadson, um restinho de você. E também Guilherme e Benuto na nossa manhã. Você tá doido? São 10 horas 5 minutos, 10 e 5. Vamos fazer o seguinte, vamos para as últimas previsões. As últimas previsões do horóscopo do dia aqui na nossa TRFM. 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Confira comigo.
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2: Agora, as previsões para Capricórnio, Aquário e Peixes. Signo de Capricórnio.
1: Nascidos entre 22 de dezembro a 20 de janeiro.
3: O céu desta quarta é palco de uma lua crescente meio briguento, mas que valoriza muito suas amizades, gata capricorniana. A vibe é de união entre a galera, então é um dia ótimo para fortalecer esses laços, ok? Só cuidado para não parecer mandona e deixar o pessoal chateado. No amor e nos estudos, segura a marimba e evite a teimosia. O respeito e a cooperação são as chaves do sucesso hoje.
2: Signo de Aquários.
1: Nascidos entre 21 de janeiro a 20 de fevereiro.
3: O céu aponta que pode ser um dia de muita responsa para o signo de Aquário. A postura proativa nos estudos e lições de casa será destacada. Mas cuidado para não ficar mentalmente exausto com muitas tarefas. No amor, o céu revela que a vontade de construir um futuro bacana com o crush está forte. Mas a dica é dividir as responsabilidades e não centralizar todas as decisões. Essa energia pode se estender para as amizades também, o que pode ser uma boa chance para fortalecer laços.
2: Signo de Peixes.
1: Nascidos entre 21 de fevereiro a 20 de março.
3: Quem é do signo de Peixes pode se sentir mais seguro de si com a lua crescente, em uma área que nos faz refletir bastante. Mas o movimento do Sol, Júpiter e Mercúrio sugere evitar envolvimento em polêmicas ou julgar os outros, ok? No crush, um bom astral rola e os planos a dois tendem a aumentar. Só evita discussões desnecessárias e foque na empatia.
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0: Aí, você conferiu as previsões do horóscopo do dia aqui na nossa TRFM. 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Tá aí, se ligou? Conferiu? Beleza. Alô, alô, alô, bom dia, meu irmão, Orlando Simão, lá em Curitiba. Como é que tá, Orlando? Tudo bem? Bom dia, meu irmão, confirmando a audiência, agora que parei por aqui, abraço. O homem tem uma lida lá pra tratar uns cavalos, é um, né? Mas dá trabalho. Orlando, um abraço pra você, mano. Você fica mais perto, levantar um pouquinho mais cedo, homem. Louco? Aí, um abraço pra você, meu amigo Orlando Simão, tá lá em Curitiba, capital do Paranazão. No calor aí, tá pegando também ou não? Esse dia eu falei pra ele que tava chovendo e que ele deu uma gavada, assim, né? Se gavou aqui, tá no sol, coisa linda. Dali a pouquinho. Ó, Vitinho, você mandou essa chuva pra cá e chegou bem ligeiro. Né? Curitiba assim, né? Curitiba assim, muda muito rapidamente o tempo, ó. Mas hoje aqui, na nossa querida e velha Pitanga, nós estamos aí com 22 graus nessa manhã. E sol, hein? Sol e algumas nuvens também. Pode mudar o tempo? Pode mudar de hoje para amanhã, pode mudar, né? Todo momento aí, pode lá. Daí, Orlando, obrigado mais uma vez pela sua sintonia. E vamos agradecendo aqui a você que também conectou-se, ligou comigo aqui, o João Gomes. Oi, João Gomes, Joãozinho. Oi, João, um abraço, meu amigo João Gomes. Está aí curtindo o programa, a Elisângela, o Ezequiel, a Juliana, o Pedro também, né? Isto. Alô, alô, bom dia pra você, meu amigo Ismael, a Thalita, né? Tá aí curtindo também o programa. Isto. Pessoal do Parque São Basílio, lá no BNH, Nossa Senhora da Glória, confirmando a audiência. Que também o pessoal do Chaxinha, na Vila Rural, Chaxinha. Bora, tá na hora de ir embora já. Acredito. Ah, não, mas eu tenho que falar pra você o que, que rolou nos jogos de ontem aqui. Vamos lá, teve jogo ontem. Teve sim. Pela Libertadores e também pela Sul-Americana. Vamos começar com a Sul-Americana. Sul-Americana, o São Paulo, 3-1 no Bolívar. Os tricolores ficaram todos entupidos de alegria aí, né? São Paulo 3-1 no Bolívar. E pela Libertadores, depois de um sufoco, o Fluminense passou um susto, rapaz. Jogando fora de casa contra o Independente Rivadavia. E tempo normal 1-1. Né, perdendo chance de gol nos últimos minutos, aquela coisa toda, aquela luta, né? Aí nos pênaltis venceu o Fluminense 5-4, deu flusão, passou para a próxima fase da Libertadores. E também, né, também o... deixa eu ver quem mais aqui que jogou ontem. É, teve mais jogo ontem. O Fluminense jogou. O Palmeiras vai jogar hoje. Palmeiras do Mário do Sabão joga hoje às 7 da noite contra o Cerro Porteño. Cerro Porteño, empataram aqui no Brasil, né? Qual o Palmeiras aí? Ou ele vai empatar, vai pro pênalti, ou tem que ganhar, né? Pra passar a próxima fase da Libertadores aí. O Fluminense passou no sufoco, mas passou, né? E o Flamengo joga hoje também. Hoje às 9h30 da noite. Hoje às 9h30 da noite. Flamengo e Cruzeiro pela Libertadores hoje. Jogaço aí. É mais um que deu, acho que empate, se não me engano, primeiro partido aí, né? Então, mais um jogão pra você conferir hoje aí pela Libertadores também. Resumão rápido aqui para você dos jogos e eu tô indo embora, deixando aqui um abraço, agradecendo a audiência. À tarde, nesse dia, aquele tempinho à tarde, a gente sempre retorna para você aqui no Batidão da Nossa Terra, no melhor da música sertaneja gaúchesca. E te desejando uma ótima quarta-feira para todo mundo aí. Vamos para a última, fechando aqui o nosso programa desta quarta-feira. Lauana Prado com a Roberta. Ah, não, essa é sozinha. Deixa cair, né? Lauana Prado, Paixão Mineira e Mulher aqui no Lavoa. Abraço, gente. Beijo.

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7: 10:16.
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4: 10 horas e 32 minutos.

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2: 10 horas e 38 minutos.

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7: 10 horas e 46 minutos.

0: 10 horas e 51 minutos.
1: Vanessa Camargo!

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2: 11 horas e 8 minutos.

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7: 11:19.
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2: 11 horas e 26 minutos.

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2: 11 horas e 41 minutos.

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6: 11 horas e 50 minutos.

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3: 12 horas e 2 minutos.

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3: 12 horas e 18 minutos.
4: Guilherme Benuto, menos é mais.
5: Matheus Fernandes.
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6: 12 horas e 27 minutos.

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2: 12:34.
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7: Doze horas e 53 minutos.

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1: Horas em ponto.
2: Às vezes no relacionamento entre você e alguém, a sua pessoa, nesse caso, é a melhor pessoa. Certo?

0: se amar primeiro antes de qualquer outra coisa, não é?
1: Com certeza. 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Você tá doido.
0: Se amar primeiro, com certeza.
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2: 13 horas e 8 minutos.

0: 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Vamos, Matheus!
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9: 13 horas e 17 minutos.

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1: Horas e 23 minutos.

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1: Horas e 32 minutos.

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3: 13 horas e 41 minutos.

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1: 13 horas e 57 minutos.

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9: 14 horas e 6 minutos.

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3: 14 horas e 21 minutos.

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1: 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Sandy Júnior, bebê. Quero ver, bebê.

0: Obrigado. João, tardezinha dos brutos.
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8: 14 horas e 30 minutos.

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1: 14 horas e 44 minutos.

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6: Gostosa de ouvir! 14 horas e 52 minutos.

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1: 15 horas e 7 minutos.

0: Coisa linda, Goiânia!
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6: Horas e 17 minutos.
7: Vamos evitar.

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2: 15 horas e 24 minutos.

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1: Senhora, viu?
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3: 15 horas e 31 minutos.

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5: 15 horas e 39 minutos.

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1: 15 horas e 47 minutos.

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0: 15h56.
1: Vanessa Camargo! Maravilhoso!

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4: 16 horas e 12 minutos.

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2: 16 horas e 17 minutos.
3: Essa aqui, ó.

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5: Dezesseis horas e 25 minutos.

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2: 16:45.
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4: 16:52.
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2: 17 horas e 13 minutos.
3: Geralmente, no mundo dos esportes, acontecem certas coisas improváveis e no futebol, isso não é diferente. Na maioria das vezes, durante o jogo, acontecem certos momentos inesperados, que só conseguimos perceber o que realmente aconteceu assistindo mais algumas vezes e analisando por outro ângulo. 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Marcar um gol de pênalti na maioria das vezes não é uma coisa tão difícil assim, por mais que existam alguns jogadores que conseguem fazer verdadeiras cagadas em cobranças importantes. Durante uma partida entre Hoffenheim e Borussia Dortmund, o Kramaric jogou muito e foi eleito o melhor jogador da partida. Motivo? Ele marcou 4 gols no jogo, e depois do seu hat-trick, ele recebeu a oportunidade de fazer mais um gol em uma cobrança de pênalti. O Kramaric resolveu fazer um gol de uma maneira diferente, no melhor estilo Ronaldinho, sem olhar para a bola.
4: Hoffenheim and 4 for himself. Yes, he can. Andrei Kramaric's day just keeps getting better and better. 4 goals for Kramaric, 4 for Hoffenheim.
3: No futebol, às vezes acontecem coisas inacreditáveis, e como diria o mestre Muricy Ramalho, a bola pune. E ela puniu o David, em uma partida contra o Vasco em 2012, quando ele jogava pelo Flamengo. O David estava apenas a 3 metros do gol. Foi algo tão inacreditável que até o goleiro Fernando Prass já tinha virado as costas, e não entendeu nada quando viu o lance rolando.
5: Tentou o toque da bola, ganhou, botou na frente o Leonardo Moura, olha o David, cruzou pro David! Eu vou encher o peito para dizer, é o maior inacreditável! Dos últimos tempos! Inacreditável!
3: Mas fora o David, outro que se deu mal de forma parecida e entrou para o inacreditável futebol clube foi o jogador do Qatar. Na escala David, esse gol perdido atinge 300 graus. Se esses caras conseguirem errar esses gols feitos, imagina se eles fossem escolhidos para marcar um gol de lateral. Porque foi o que esse cara chamado Mahran Rahmani fez em um jogo. Depois de marcar um gol, alguns jogadores inovam nas comemorações e fazem coisas criativas. Por exemplo, o Mario Balotelli. Na época que ele jogava pelo Olympique de Marseille, ele resolveu comemorar o gol gravando um vídeo nos stories.
6: E Mario Balotelli! E Mario Balotelli! Que de grande prise de volée magnifique! Permet à l'OM de prendre les devants! Comment peut-on oublier Mario Balotelli? Alors qu'il sort carrément!
3: O Ibrahimovic é um dos melhores atacantes do mundo, e uma de suas características físicas é o nariz. Quando ele ainda jogava pelo PSG, o jogador do Olympique de Marseille resolveu zoar ele.
7: Oui, d'ailleurs, il lui fait remarquer Barton, t'es pas obligé de me mettre un coup de pied dans la tête.
8: Et puis moi, j'ai pas peur de toi.
9: Oulala, là là, ça s'annonce ouais, prometteur pour la suite.
10: Voilà, sur la pelouse, je vous annonce la température a pris 10 degrés d'un coup.
3: Oui. Do que dizer do Ibra e do Lukaku, que quase saíram na mão e quase fizeram o Milão explodir.
11: Romelu Lukaku, очень недоволен.
3: O goleiro Mboli, quando defendia o CSKA, levou um chute do Larsen Touré e o goleiro fez isso.
12: Do Pastone. Valentin Илиев и след това Райс Були. Лови топката, сега пък се изпуснаха нервите и Ларсен Туре и Райс Були. Тук трябва да има червени картони между двамата. Със сигурност ще има червени картони поредни. O Арсен Туре зрита топката в ръцете на...
3: Os momentos de fúria são praticamente comuns no futebol. Alguns caras realmente perdem a linha em campo. Mas um dos jogadores mais insanos do mundo é o zagueiro André Luiz. Ele é um dos poucos, ou se não, o único jogador que saiu da partida direto para a delegacia. André Luiz também é um dos mais corajosos por dar um cartão amarelo para o juiz.
0: Todo mundo, Marcinho. Ih, rapaz! Olha lá. Tomou o cartão das mãos do Xandia. Que isso?
13: Ele não tem a noção do
0: que ele já tirou o amarelo, mas ele tomou o cartão, ser expulso de qualquer jeito, mas... Que isso, André? Perdeu a cabeça completamente, não é uma atitude bacana, Batista?
13: Uma atitude mais que antidesportiva.
3: O Cristiano Ronaldo atualmente joga na Juventus, mas no passado ele era a maior estrela do Real Madrid e fazia diversos gols históricos pelo clube. No Real, ele marcou 450 gols em apenas 438 partidas. Claro que muito disso foi porque CR7 tinha bons companheiros de equipe que faziam belas jogadas. Um deles, o Di Maria, que durante o confronto contra o Barcelona, ele simplesmente entortou o Puyol antes do gol do Cristiano. O Puyol é considerado um dos melhores zagueiros da história do Barça.
14: Di Maria might just have the pace here of Puyol. Has he got the trickery? Yes, he has. Di Maria! And now Ronaldo! 2-0! Everybody push forward. One ball locked out by Sami Khedira. End of the space. And Di Maria is too quick for Carlos Puyol.
3: Numa partida na Alemanha, os jogadores do Bayer Leverkusen sofreram tentando marcar um gol, depois de uma cobrança de uma falta indireta. A área virou um verdadeiro caos e mesmo assim, o time do Leverkusen não marcou o gol.
15: Jetzt ist freigegeben, angetickt. Und abgewehrt. Ja. Nochmal abgewehrt. Nochmal abgewehrt. Der ist nicht drin. Der ist nicht drin. Der hat ihn, hat ihn, hat ihn. Rune Jahrstein hat den Ball. Mann, war das wichtig. Der erste Ball wird abgewehrt von Lustenberger.
3: Já o Carrasco, do Atlético de Madrid, ensinou como se faz um verdadeiro golaço durante uma partida contra o Barcelona. Ele simplesmente deu uma caneta no goleiro Ter Stegen.
16: Encima Ter Stegen, que díganme ustedes a qué salió ese sector tras un espanto de Gerard Piqué.
3: Mas não foi só o goleiro do Barça que se deu mal. O De Gea, do Manchester United, falou para o Ander Herrera sair da trave e voltar para a barreira. Mas ele não deveria ter feito isso, porque o resultado foi esse. Mas não é só a vida dos goleiros que é difícil. Os zagueiros também acabam tendo um dia ruim, como foi o caso do zagueiro Fernando Marçal, do Lyon, em um jogo contra o PSG. Ele fez um verdadeiro golaço. Pena que foi contra.

0: Na maioria das vezes, a única missão dos goleiros é não levar gols. Mas alguns acabam mudando um pouco as coisas e se tornam goleiro artilheiro. Alguns fazem gols impossíveis à própria área. E com isso, quebram um recorde de gol com a maior distância da história. Foi o que o goleiro Tom King fez em uma partida no Reino Unido. Qual foi o momento que você mais gostou? Comenta aí embaixo e me conta. Eu sou o Gustavo Marques, estou ficando por aqui. Se você gostou, não se esqueça de deixar seu like e de se inscrever no canal. Um abraço a todos e até o próximo vídeo.
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4: 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Escuta isso aí, ó.

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3: 17 horas e 38 minutos.

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4: 17 horas e 45 minutos.
5: Oi. Às vezes a questão não é nem terminar, é só dar aquele espacinho e tá tudo certo. Não?
6: Pode ser.

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2: 17 horas e 53 minutos.

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Tudo bem, meu povo? Olha a hora, são 5 horas 59 minutos, 5h59. Olá, olá, olá, olá, oi! Boa tarde, bom final de tarde, bom final de tarde pra você que tá ligado aí com a nossa TFM. Já estava na expectativa, cheguei, né? Cheguei, estamos aqui ao vivo com você nesta quarta-feira, né? Já ia falar aqui, não é quarta, né? Quarta-feira, meio de semana, quarta-feira, dia 19 de agosto, 2026. Vamos que vamos, né? Melhor da música sertaneja, melhor da boa música gaúcha. Nesse entreveiro vai rolar as melhores músicas pra você e a sua participação comigo também. Manda teu recado aqui pro Vitinho no 42 98540097. Esse é o WhatsApp aqui da nossa FM. E você também pode participar através do nosso Facebook 98540097. Esse é o WhatsApp aqui da nossa FM. E você

E aí o calorão, como é que foi hoje? É, menos um pouquinho, menos um pouco que ontem. Ontem foi mais um pouco. Mas estamos aí, né? É, com 23 graus nesse momento aqui em Ipitanga. E começando assim mais um Batidão da Nossa Terra!

0: nosso batidão da nossa terra, na nossa quarta-feira, Grupo Minuano, arrebentando por aqui, ó, o senhor de Candeiro, vem pra cá, neguinha, e a vida que o velho mandou, 6h08.
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0: E é comigo aqui, são 6h10, 18h10 na nossa TFM. Aí as participações, abraço do povo já chegando por aqui. A gente vai agradecendo aí a sua sintonia, né? É bom saber que você já tá ligado comigo aí, né? Pra gente fechar mais uma, né? Fechar mais uma quarta-feira aqui com a gente na nossa TFM. Vamos nessa, né? Vamos nessa. Compartilha aí o aplicativo do Vitinho aqui da nossa TFM. Compartilha aí no Facebook, né? Com as redes sociais também. E coloca pra seguir lá. Siga-nos. Coloca aí nas redes sociais pra seguir a nossa TFM. Aí você não vai perder nada da nossa programação por aqui todos os dias. Tá certo? Então tá certo. Tô aguardando aí a tua participação mais uma vez aqui no 429-9854-0097. E já aproveitar aqui para mandar um abraço aos meus amigos que estão acompanhando o programa aí também, né? 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Agora são 6h12, 6h12, 18h12, quero mandar um abraço para a Alô Lima, um abraço para você, né? Obrigado aí pela sintonia também, já está ligadinho com a nossa Terra FM, maravilha, isto. Quero também mandar um abraço para o Daniel Gouveia, Valdir Penteado. Alô, Vovã, como é que tá aí, Motora? Os Motora da Brasil Sul também, que estão carando para a gente, um abraço. Alô, Odinei Batista, o Josmar, meu amigo Josmar, grande cantor, né, Josmar? Um abraço. O Samuel, tá aí a gente, ouvindo a gente também, pessoal da linha Cantu. O nosso carinho para vocês, o Ivanês lá de Santa Maria do Oeste, a Mariazinha também está curtindo o programa, o César Henrique. Alô, César, como é que está aí o pessoal da região aí do Candói, né? Candói? Candói? Então, um abraço. O Eric também está curtindo nossa TFM, a Jaine. O Leandro, olá, tudo bem, Suzy? Como é que está você? Boa noite para você, para a Rose, o Igor, o Edivan. Alô, Marcelo, um abraço para vocês aí. Alô, Gabi, a Edneia, pessoal de Santa Maria do Oeste também. Boa noite para vocês, né? amigo, meu amigo aí que tá ouvindo também, o Vitinho, aqui em Pitanga, né? Pessoal aqui do Parque São Basílio. Alô, Eduardo, véio, como é que tá já? Tá ligadinho aí? Isto, vamos chegando junto, né? Vamos chegando junto. São 6 horas mais 13 minutos, 18h13 na nossa Terra FM, sempre as melhores por aqui.

0: Jackson Juliano, mulher sensual, né? Um dos grandes sucessos de Bob Robson, da interpretação aqui do Jackson Juliano, mulher sensual aqui no nosso TFM, no nosso batidão, e por que não? E também já desejado, são beijo. Beijo farpado, 6h19.
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5: Vamos lá, meu povo! 6 horas e 22 minutos, 6 e 22, 18 e 22, quarta-feira! Essa tá aí pra fita, viu? Pessoal que tá retornando pra casa, saindo do trabalho agora, bom descanso! Obrigado pela carona aí, vamos junto, né? Vamos junto aí! Alô, Gabi, alô, Edneia, Wagner, alô, Isa, boa noite pra você também, Matias Palmital, alô, Franciene, alô, Rosilda, Matheus, Augusto, Eurica, alô, Gustavo, tudo bem? Boa noite pra você, Odair, a Marli, a Marta, também a Rosane, a Elisângela, a Adri, a Débora Cochaca, a Rose, também tá escutando a gente, né, Emanuel Riba? Aê, lugarzinho, bom demais, hein, bom demais! E aqui você vai curtindo as melhores músicas. 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Alô, Elcio, alô, pessoal do Alto Posto Vieira. O Elcio, falar nisso, tá me devendo uma visita aqui na nossa TFM, né? 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Sabe o que é aqui, né? Isso, aqui na nossa TFM. Vamos bater um papo, prosear um pouco aí. 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Um abraço pro meu amigo Alan, santista, gente boa. Alô, Alan, só alegria, né, Alan? Santo Carcole Ficha no Vasco, hein? Meteu o bucho no Vascão. Aí o Alan, lá da Ribas Móveis, um abraço pra toda a piazada da Ribas Móveis. 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E também vamos mandando um abraço aqui pro pessoal aí da... 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Um abraço pra você, pausando, pra toda a equipe aí. E o... Isso, quero mandar um abraço pro... O Devair, tá escutando o programa aí, não? Tá escutando também? Então tá bom. Ô, fala nisso, o Arildo, o Isaac, será que não tá? Não dá pra colocar o celular pra escutar nós aí? É, dá pra escutar, né? Ô, Isaac! É aí pro padrinho, né? São 6 horas 25 minutos, 18h25, aqui no nosso batidão da nossa terra. Segue o baile!

0: Fui domado, seloquedo, também Chique de Bordoneio, peão não chora, são 6h31, breve intervalo, rapidinho, voltamos já já.
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0: Segue por aqui comigo, então vamos nessa, nossa, né? Vamos nessa aqui no batidão.
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0: 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Só tocando as melhores músicas aqui na número 1 mais ouvida, a nossa TRM, temperatura em Pitanga, 20 graus, né? 20 graus nesse momento. E nós seguimos aqui, entreverado no ar, né, compadre? Vamos que vamos, né? Quero mandar um abraço, agradecer a audiência, boa noite aí pra minha amiga Aida. Alô, Aida, como é que tá? Aí tava de férias esses dias na Itália, né? Estava acompanhando nosso programa lá na Itália, rapaz. Onde é que anda agora? Será que tá na Espanha de volta? Sempre tá ouvindo a gente. Aida, abraço pra você. Obrigado pela audiência. O Agnaldo também, não perde nosso programa. O Vanderlei também não perde, tá ligado comigo. Alô, Jaraguá do Sul. Alô, pessoal de Jaraguá. Boa noite pra vocês aí, Jaraguá. A Ana também, Pontal do Paraná também, sempre tá ligadinho comigo. Pessoal de São José dos Pinhais, Campina Grande do Sul, pertinho de Curitiba, né? Tão ligados aí com o Vitinho. Um abraço, gente. E quero mandar um abraço também, boa noite para Fran, Hudson, Ezequiel. E ainda, alô Zé Carlos, alô José Carlos, alô Pati, alô Júlia. E boa noite pro Edson Adão, Rodrigues, Josélio também, a Juliane. Alô Thaís Caroline, como é que tá você? Tudo bem? Alô Roseli, boa noite para você, pra Adriana. E o meu amigo João Gomes. Alô João Gomes, tamo junto aí, ó. Zé Manski, como é que tá você? Tudo bem? Louco pra vender um terreno? Mas ela acabou com o negociador. A Matilde Pupila também tá mandando boa noite pro Vitinho aqui, tudo bem? Toque pra minha música aí dos Mirins, a Vaneirinha da Saudade pra você, Matilde, pessoal de Manuel Ribas. E aqui você sabe como é que funciona o nosso esquema. Daqui a pouquinho eu mando pra você essa aí, fica ligado, né? Daqui a pouquinho, com meu amigo Pantaleão, vou pinchar essa aí pra você, tá? Daqui a pouco, porque agora vem duas daquela no estilo, né? Sertanejo aqui do nosso programa, são 6 horas e 37 minutos, 6h37.

0: Escaquinada, Bruno e Marrone, Rio Negro e Solimões, uma vida inteira, 6h43, né? 18h43, voltamos já já.
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0: Agora são 18h46, 6h46, e lá no BNH Nossa Senhora da Glória estão vindo o Vitinho também, pessoal da Vila Planalto. Como é que estão por aí? Tudo bem? Boa noite, gente. Obrigado aí pela audiência também, né? Tamo junto aí. Oi. E a Ana confirma a audiência lá no Pontal do Pará. Tamo junto, né? Tamo na escuta. Ah, bom. Pensei que você não tava escutando nós de hoje. Tá louco? Que isso, né? Mas tá lá, tá escutando assim. Ana, abraço. Obrigado aí pela sintonia pra você, pro Nelson, pra toda a família. E também eu quero mandar aqui um abraço pro Jorge. Alô, Jorge. O Jorge Antônio em Guarapuava. Tá ouvindo a nossa entrevista, viu? Jader. Sempre na escuta do programa aí. O meu amigo Moela, de Azala aí da duplicação na PR-466. Amanhã, quinta-feira, amanhã tem, não vai ter nada, amanhã tudo tranquilo. Não passou nada aí, né, Moela? Meu correspondente também devagar, também devagar esse meu correspondente na região, né? Alô, Orlando Simão, como é que tá você? Tudo bem? Tá escutando aí também Curitiba. Vamos que vamos, né? Vamos que vamos, trazendo pra você mais música e atendendo mais pedido aqui. Eu quero aproveitar aqui antes de atender pedido. 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Vamos que vamos, Fernandinho. Um abraço pra você, meu amigo Danilo Delicolle. Rapaziada, ele fechou Vozes e Versos. 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Agora sim, vamos atender o pedido aqui da Batilho, o filho pediu, né? É ela que pediu? É ela mesmo que pediu, né? Ela pediu, falei pra ela que aqui pediu, ouviu, então vamos atender, né? Não vai ficar ruim, né? Vai ficar ruim, senhor André. Batilho, um abraço pra você. Ela pediu aqui os mirins e a vaneirinha da saudade. Pedido aqui pra ser atendido, tá rolando. Pediu, ouviu? 6h50, 10 para as 7.

0: Cássia Galponeira, mais novinha dos Monarcas aqui na nossa Terra FM. Você pediu, você ouviu também aí Os Mirins e a Vaneirinha do Amor. 6h57.
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0: Pontualmente 7 da noite, 19 horas aqui na nossa Terra, no nosso batidão da nossa Terra. Abraço aqui, alô Barbosa, João Paulo, Angélica, Lozaki, o Eduardo confirmando audiência no Parque São Basílio, o Giovanni tá ouvindo o Vitinho, alô Vilmar, boa noite pra você, a Clarice, também o Rogério, alô Bueno, abraço, alô Celso Padeiro, obrigado aí pela sintonia. Então, com certeza, né? Juntos aqui no nosso programa também. Um abraço pra Juliana, o Tito e ainda alô Raíssa, alô Maria Helena, alô rapaziada, alô meninada. É o Vitinho aqui com você, ao vivo na nossa Terra FM, quando são 7 da noite, né? Pontualmente 7 horas. E só moda boa, né? Só moda boa. Mário Sabão, aumenta o som, Mário. Aumenta o som, Mário não participou ainda. O que será que tá inventando? Tô sentindo falta aqui, Mário. 7 horas da boa, né? Só moda boa. Mário Sabão, aumenta o som, Mário. Aumenta o som, Mário não participou ainda. 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

0: botando pra moer aqui no Batidão da Nossa Terra. Tá aí Sandro e Ronaldo aqui na nossa programação desta quarta-feira. Hoje está fazendo um ano, Sandro e Ronaldo, Mike Lian, quem dá carinho é pai e mãe. Olha a hora, gente, são 7 horas mais 7 minutos.
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0: Tá acabando o programa, que pena, que pena, que pena, que pena, tá acabando, né? Acabando aí o programa. Estamos chegando no final já do nosso Batidão da Nossa Terra desta quarta-feira, mas amanhã eu vou estar com você aqui na nossa TFM de manhã, né? Amanhã cedo não tá aqui, a partir das 8h30 da manhã, no nosso programa, o Encontro Marcado. Anota aí, anota aí. É, mas eu vou contar pra você o que deu o Cerro Porteño, e o Palmeiras, que estão jogando agora. Vou contar também o que deu o Atlético Mineiro e o Bragantino, que estão jogando agora. Um pela Libertadores, outro pela Sul-Americana. Então tá, amanhã eu te conto, viu? E o Flamengo joga contra o Cruzeiro também pela Libertadores às 9h30 da noite. Fica assim então. Amanhã eu conto tudo pra você no programa da manhã e no nosso Encontro Marcado. Bora! Muito obrigado aí a você. Alô, Ju, um abraço pra você também. O Daílson, Pedro Teles estão ouvindo aí, o Edgar, a Carolina Lopes, a Padilha e também a todos vocês que participaram de uma maneira ou outra, né? Mandou um recadinho pro Vitinho aqui, esteve conectado com a gente aí, a Tainá, a Rose, né? Obrigado aí a todos vocês. Que tenham uma quarta-feira, uma noite quarta-feira maravilhosa e amanhã a gente se encontra, a gente se vê, a gente se fala aqui pela nossa Terra FM. São 7 horas 10 minutos, daqui a pouco tem o Antônio Ricardo. Hoje tem, né? Antônio Ricardo, daqui a pouquinho, aí com o Coração Sertanejo. Tá aí a última de hoje. Faltava Augusto Gabriel, né? Valeu, gente. Um abraço pra todo mundo. Fiquem com Deus. E até amanhã, se Deus quiser. Valeu. Beijo. Tchau.

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4: 19 horas e 35 minutos.

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1: Olha, muito bem, muito boa noite, alô Piranga, alô região central do Paraná. Por aqui, Antônio Ricardo, diretamente do centro aí do Estadão do Paraná, aqui de Piranga. O nossos ouvintes, você que está ouvindo, Antônio Ricardo, os nossos amigos aí do Facebook e você. Sei que está sintonizado, onde quer que você esteja, meu amigo, a partir de agora, está liberado o telefone. Manda sua mensagem, manda seu alô e diga lá de onde você está ouvindo e curtindo aí a programação da nossa Terra FM com o Antônio Ricardo, levando sempre aí o melhor do sertanejo, o melhor aí do gauchão para você também, você ouve aqui na nossa Terra FM, tá bom? Por isso, é muito importante a sua participação, é muito importante aí você mandar seu alô, mandar seu recadinho, meu Antônio Ricardo. E lembrando, compartilha aí, compartilha o link também para que mais pessoas possam curtir a programação da nossa TV, possam estar junto com o Antônio Ricardo. Sempre aí, todas as segunda, as quarta e as sexta-feira, no programa Coração Sertanejo, juntinho com você, tá bom? Quero já agradecer nossos parceiros, nossos colaboradores, as empresas que patrocinam o programa Coração Sertanejo. Nós estamos muito obrigado. Agradecimento a todos os nossos colaboradores. É você que faz com que o programa Coração Sertanejo esteja aí todas as noites, a partir das 19 horas, juntinho aí com você. Você que gosta de ouvir a nossa Terra FM, você que gosta aí de participar, você que gosta de pedir o seu modão hoje, então é o dia para você participar, tá, para você mandar sua mensagem. Tem o telefone, tem o telefone, tá? Para você mandar sua mensagem também. Para você mandar sua mensagem através do telefone, através do zap zap aqui da rádio, tá? Manda o seu recadinho para o Antônio Ricardo através do telefone, do WhatsApp. O telefone da rádio é o 42998540097. Esse é o telefone para você mandar o seu recadinho para o Antônio Ricardo, onde quer que você esteja. Se você está ouvindo a programação nossa Terra FM através do Facebook, você que está ouvindo através do aplicativo também, ou através do Facebook, temos também o Google, tá? Você pode digitar lá no Google, lá nossa Terra FM, você encontra também o Antônio Ricardo. Lembrando que na sexta-feira é o dia do sorteio, tá? Depois da manhã, é o dia do sorteio do sabão do Mário, do sabão. Inclusive, quem ganhou o sabão do Mário aqui da semana passada, deixa eu ver se eu lembro quem foi que ganhou. Deixa eu ver aqui quem que foi que ganhou. Semana passada, quem ganhou o sabão do Mário, deixa eu ver aqui, foi o Júlio César, né? Muito bem. Acho que é isso, né? O Júlio César que ganhou o sabão do Mário da semana passada, tá certo? Alô, Júlio César! Muito bem, nós estamos então nessa semana agora, já iniciou na segunda-feira o programa Coração Sertanejo. Hoje já estamos na quarta-feira. Aí na sexta-feira nós voltamos aí com mais sorteio para você, tá? Enquanto isso, você que está ouvindo a programação da nossa Terra FM, compartilha aí o link, tá? Bem facinho para você compartilhar com qualquer. Você pode compartilhar tanto o Facebook, do aplicativo, do Google também, tá? Você pode compartilhar. Daqui a pouquinho eu vou mandar o link lá para o Neuzir, né, da Santa Maria do Oeste, gosta sempre também da nossa sintonia, escutando o programa Coração Sertanejo. Daqui a pouquinho eu vou estar falando para você também o ganhador aí dos R$5.000 lá do Posto Bandeira. 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Daqui a pouquinho, vou estar falando para você a previsão do tempo, também tem as datas comemorativas, também vou estar aí contando para você que está ouvindo a programação da nossa Terra FM. E claro, nós estamos no mês de agosto, e hoje é dia, para você que está ouvindo a programação, nossa, dia 18 hoje? Hoje é dia 19. Hoje é dia 19, quarta-feira, tá bom? E nós vamos juntos seguindo a programação da nossa Terra FM, onde quer que você esteja sintonizado. Aumenta o volume chegando aí, cada minuto, Léo Nascimento. Ô, Adão, bom demais! Vamos curtir junto a nossa Terra FM agora, 19 horas e 58 minutinhos. É o programa Coração Sertanejo.

0: Léo Magalhães.
1: Obrigado, gente, pelo carinho. Obrigado a todos vocês. Até a próxima, se Deus quiser.
0: Obrigada, Léo. Que o Papai do Céu possa continuar te iluminando, te abençoando.
1: Pra mim é uma
0: honra. Obrigada por esse presentão que é poder ter você aqui nesse momento tão especial da minha carreira.
1: Obrigado. Se Deus quiser, vai ser sucesso esse DVD.
0: Amém.
1: E por todo o carinho dessa plateia maravilhosa aqui. Beijo!
0: Salve de palmas
1: pra todas as minhas fãs lindas, maravilhosas e cheirosas!
0: Com Deus.
1: Tchau!
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0: Olha, muito bem, estamos de volta agora, 20 horas e 22 minutos, programa Coração Sertanejo, com Antônio Ricardo, levando sempre a melhor da programação, todas as noites de segunda, quarta e sexta-feira, era toda noite, era semana toda, tá? Agora ficou segunda, quarta e sexta. Vamos seguindo por aqui com os nossos parceiros, nossos colaboradores, as empresas que estão junto com o Antônio Ricardo. 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Vamos em frente, tá? Agora eu quero lembrar você que está ouvindo aqui o Antônio Ricardo. Inclusive quero mandar um abraço para o Neuceu e seu José Araújo, lá em Santa Maria do Oeste, na escuta, na sintonia. Aí na sintonia do programa Coração Sertanejo. Alô, Neucir! Tê. Como é que tá aí? Tudo bem? Um abraço, Neucir. Um abraço, seu José, lá de Santa Maria do Oeste. 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E nós vamos seguindo por aqui com a programação da nossa Terra FM, programa Coração Sertanejo. Vamos atender as mensagens, quem está mandando mensagem para o Antônio Ricardo também, nosso ouvinte, estão sintonizados e ouvindo através do aplicativo, através do grupo da nossa Terra FM. Tem mensagem do Neucir também. Neucir, vamos atender teu áudio login, login. Mas antes um pouquinho. Boa noite, Antônio Ricardo. Tudo bem com você? Toque a música do Henrique Iglesias e Juan Luiz, tá? Guerra. Quero. Quando me enamora, pra nós ouvir. Um forte abraço. Alô, Rosângela, boa noite. Rosângela Domingos, da Sintonia, ouvindo a programação da nossa Terra FM. Um abraço pra toda a família aí. Vamos ouvir lá o nosso amigo de Santa Maria do Oeste, o Neucir, que gosta das músicas da Marília Mendonça. Ah, vamos atender o Neucir, que tá ouvindo a programação da nossa Terra FM, lá em Santa Maria do Oeste, que tá aí participando através de um áudio que mandou aqui pro Antônio Ricardo. Vamos atender. Isso nós temos que atender. Foi lá para Santa Maria do Oeste e sempre que pode, Neucir, na melhor maneira possível, ele gosta de ouvir o programa Coração Sertanejo aqui com o Antônio Ricardo. Neucir, meu grande amigo, São José Araújo, lá em Santa Maria do Oeste, boa noite.
1: Antônio
0: Ricardo,
1: quer que a moça é tudo isso aí para nós? Edson Hudson, vamos. Quer que a moça é tudo isso para nós?
0: Mudou o pedido hoje? Tudo.
1: Capitão,
0: Samuel Oeste,
1: pra quem
0: estiver
1: vindo aí. Abraço,
0: tchê, tchê, tchê. Obrigado, meu senhor.
1: Pronto, tá, cara. Pra que é mais? Só tudo pra nós aí. Todo Capitão, Samuel Oeste, hein? Pra quem estiver vindo. Tchê, tchê, tchê, tchê, tchê.
0: Segura, meu senhor. Abraço, meu senhor. Seu José Araújo, lá em Santa Maria do Oeste, curtindo a programação da nossa Terra FM. Olha a hora, meu povo! Agora, para você ficar por dentro do horário, para não perder a hora, 20 horas 29 minutos. Vem aí, modão aí, aí com Henrique Iglesias, né? Henrique Iglesias. E na sequência, vamos atender o Neucir, lá de Santa Maria do Oeste, pediu o modão aí, tá? Com Edson e Hudson.
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0: Olha, muito bem, estamos de volta na nossa Terra FM, programa Coração Sertanejo, meu nome é Ricardo. Eu quero lembrar vocês que estão vindo a programação da nossa Terra FM, que já saiu lá o ganhador, inclusive, eu já comentei no começo aqui do programa Coração Sertanejo, e já saiu o ganhador aí dos 5 mil reais lá do Posto Bandeira. E vamos lá então para o ganhador. Quem foi o sortudo dessa vez aí que levou os 5 mil reais? Inclusive, já postei lá no grupo da nossa Terra FM. Você faz parte do grupo da nossa Terra FM. Com certeza você já deve ter aí, já, se você conhece a pessoa, já sabe quem é. Mas então vamos lá então, olha só. 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Boa noite. Muito bem, vamos seguindo por aqui com nossos parceiros, nossos colaboradores, tá? 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Vamos estar falando também aí, tá, dos nossos patrocinadores aí que estão sempre aí fazendo a diferença aí, mantendo o programa Coração Sertanejo todas as noites aí na nossa Terra FM. Agora 20h53, daqui a pouquinho tem a previsão do tempo. Olha as datas comemorativas hoje, hein? Rapaz, hoje tem muito. Rapaz, eu vou te contar, viu? Se liga aí, alô Mário Sabão, presta atenção, Mário, porque agora eu vou te contar, viu? É as datas, olha, hoje quarta-feira. Então vamos lá, hoje quarta-feira, dia mundial humanitário, quarta-feira, dia da integração jurídica latino-americana, dia 19, quarta-feira, dia nacional da aviação agrícola, dia 19, dia nacional do ciclista, também dia 19, hoje, quarta-feira, dia de luta da população em situação de rua. Dia 19, tem mais, dia do historiador, tá? Também hoje, dia mundial e da fotografia, hoje, dia também do artista de teatro, hoje também dia de São João Eudes. Eita aí, quantas datas comemorativas você que está sintonizado. E São João Eudes, fundador da congregação da, de Jesus e Maria, São João Eudes, rogai por nós. Já agradeceu hoje? Agradeceu ao seu trabalho, agradeceu aí aos dons aí que Deus aí te deu, né? Agradecer aí a tudo que Deus, né, te propôs a você ter, né? Então, eu sempre falo assim, né? Temos que estar sempre agradecendo, sempre sendo grato, né? Porque tudo que você tem, porque Deus permitiu, né? Você ter. Então, permitiu você ter uma família, permitiu você ter um emprego, permitiu você ter aí o seu veículo, você, essa profissão que você tem, tá? Então, tá sempre colocando aí na presença aí do nosso Pai Eterno aí, né? E agradeça aos santos do dia também, todos os dias tem um santo para você colocar em oração e agradecer, tá certo? E hoje é dia de São João Eudes. Muito bem, vamos seguindo por aqui com a programação da nossa Terra FM. Daqui a pouquinho nós voltamos para finalizar por aqui a nossa programação. Programa Coração Sertanejo, com Antônio Ricardo, na nossa Terra FM, segunda, quarta e sexta-feira. E também você pode participar lá pelo Facebook, tá lá no Facebook, inclusive quem está mandando um abraço aqui para o Antônio Ricardo é meu amigo Ayrton Leal. Alô, Ayrton Leal, boa noite! Sintonizado lá em Santa Maria, Rio Grande do Sul. Aí ouvindo a programação da nossa Terra FM, como é que tá os temporal por aí? Já foi embora o frio? Boa noite, Antônio Ricardo. Obrigado, Ayrton Leal, pela sintonia. Forte abraço para você, amigão. Lá de Santa Maria, Rio Grande do Sul, na sintonia, curtindo a programação da nossa Terra FM. Ayrton, vou mandar para você um Leandro Cruz daqui a pouquinho, tá? Aí para todos na sintonia, curtindo a programação da nossa Terra FM. Vamos trazer também aí meu amigo Mário do Sabão. Acho que tem mensagem do Mário aí. Vamos ouvir? Será que tem mensagem do Mário? Alô, Marinho, o popular Mário do Sabão. É contigo aí, garoto. Cadê o Mário? Vamos trazer o Mário do Sabão aí para mandar um recado aí a todos os nossos ouvintes da nossa Terra FM.
1: Boa noite, Toninho Ricardo.
0: Ô, Mário Sabão.
1: Ô, Toninho, agora que eu liguei aqui no teu programa, nós estávamos cantando uma missa aqui na Santa Terezinha.
0: Aqui tá o Seide Fela.
1: Foi uma missa de uma hora e meia.
0: Mas bom também.
1: E agora que eu tô saindo, tô indo para casa. E daí agora vou ouvir o restante do programa aí, Toninho. Valeu?
0: Bate!
1: Hoje eu assisto a reprise.
0: Aê, Mário Sabão! Aprendeu, né? Agora aí depois eu assisto a reprise. Ó, chique, né, Mário? Obrigado, meu amigo Mário Sabão. Vai pelas estradas aí, Mário, aí curtindo o modão e ouvindo a programação da nossa Terra FM. Aumenta o volume, porque agora é hora de moda boa. Chegando por aí na programação da nossa Terra FM com Antônio Ricardo. Vamos ouvir esse modão e participação com Eduardo Costa, hein? Janaína, te amo e te desejo. Participação, Eduardo Costa, na nossa Terra FM, 20h57.